0: 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Fechamos aí o primeiro bloco com I've Been Thinking About You, que é um dos grandes hits do London Beat lá de 1990, mas aqui no remix lançado em 2023. Muito bacana, né, gente? Bom, vamos lá para o set especial de hoje. Uma sequência de músicas românticas, porém naquela batida do House Tracks, né? Chame então aí seu mozão, sua mozuda, e juntos vamos curtir estes hits em House Beats, começando com Marvin Gaye, What's Going On. Viaje comigo, você está na UFM.
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0: 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Não falei que seria um set especial, é, gente. E foi ao som da classuda If You Leave Me Now de Chicago que encerramos o House Tracks de hoje. 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Bem, muito obrigado aí pela audiência e companhia, e desejo muitas felicidades aos casais conectados na Pool FM, em especial a uma pessoa que se tornou mais do que essencial e fundamental para mim. Um beijo, minha Paty, te amo. Estarei de volta com edição inédita na próxima quarta-feira às 21 horas, mas antes não esqueçam, reprise no próximo domingo às 20 horas, tá bom? Agora vamos embora. Obrigado aí, gente, tenham todos uma ótima noite e sigam na programação da Pool. That's all, folks.
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0: no original Hot Mix.
1: George Lamond, Bad of the Heart, is the debut studio album by the Latin freestyle singer George Lamond.
0: Bad of Heart é o álbum de estreia de George Lamond.
1: It was released on July 16th, 1990.
0: O álbum foi lançado em 16 de julho de 1990. E agora no Hot Mix,
1: George Lamond, Bad of the Heart. 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
1: Snap, Mary Had a Little Boy, released in November 1990.
0: Lançada em 1990.
1: The song features vocals by American singer Penny Ford.
0: A música conta com os vocais da cantora americana Penny Ford,
1: who also co-wrote the lyrics,
0: que também co-escreveu a letra,
1: and reached number one in Zimbabwe.
0: E alcançou o primeiro lugar no Zimbabwe,
1: and on Canada's RPM Dance Chart.
0: Na parada RPM Dance do Canadá.
1: Its lyrics are based on the 19th century nursery rhyme, Mary Had a Little Lamb.
0: E a sua letra baseada na cantiga infantil do século 19, chamada Mary Had a Little Lamb. Mary teve um cordeirinho, que virou Mary teve um garotinho. Hot Mix dá um tempo e já volta com a segunda hora. Fica aí.
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11: Já de volta com o original Hot Mix.
9: Kajagoogoo Too Shy. Released in January 1983.
11: Lançada em janeiro de 1983.
9: The first single from their debut studio album White Feathers.
11: A música foi o primeiro single do álbum de estreia da banda White Feathers.
9: The song was an immediate hit and reached number one on the UK singles chart for 2 weeks.
11: O sucesso foi imediato, alcançando o primeiro lugar na parada de singles do Reino Unido por 2 semanas.
9: It was also very successful in other European countries and Japan, spending 5 weeks at number one in Germany, also reaching number one in Belgium and Ireland.
11: A música também fez muito sucesso em outros países europeus e no Japão, permanecendo 5 semanas em primeiro lugar na Alemanha, além de alcançar o topo das paradas na Bélgica e na Irlanda.
9: From 1983.
11: De 1983, Kajagoogoo.

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1: From 1990.
0: De 1990.
1: Now in the original Hot Mix. The number one party in the galaxy.
0: Depeche Mode.
1: Policy.

0: Hot Mix com
1: Digital Underground.
0: Kiss You Back.
1: Released a year after the group's success with the single The Humpty Dance.
0: Lançado um ano após o sucesso do grupo com o single Humpty Dance, que tem o sample do Prince.
1: Kiss You Back became Digital Underground's second single to reach the top 40 in the US.
0: Tornou-se o segundo single do Digital Underground a alcançar o top 40 nos Estados Unidos.
1: From 1991.
0: De 1991.

0: Esse é o Original Hot Mix fechando com Madonna.
1: Like a Prayer.
2: That's right.
1: Like a Prayer is the fourth studio album by the American singer-songwriter Madonna.
0: Like a Prayer é o quarto álbum de estúdio da Madonna.
1: Released on March 20, 1989.
0: O lançamento foi em 21 de março de 1989. Terminando então mais um Original Hot Mix. Sempre quarta-feira 10 da noite e quinta 4 da tarde na Full, programa clássico de dance music com as clássicas da dance mixado por vários DJs da época, os DJs originais do Hot Mix. Eu sou o Jeff Fernandes, aqui apenas como host, e junto comigo John Doe.
1: Yeah.
0: Once again, thank you very much, John.
1: This is it, Jeff. Hot Mix will be right back next week. I hope you have a great weekend.
0: No Insta, tô lá no @JFVoice. Segue lá.
1: That's right, Jeff. See you next Original Hot Mix. Thanks to everyone who tuned in.
0: Ciao.
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4: E essa semana saiu o primeiro trailer do filme Como Roubar um Banco, comédia de ação estrelada por Nicholas Hoult. Eu sou o Rui Bala, vamos falar desse trailer agora aqui no Na Tela. Cheia de roubos ambiciosos, perseguições explosivas e situações inusitadas, as cenas desse trailer mostram mais detalhes da atmosfera irreverente e eletrizante que o filme promete. Na trama, Nicholas Hoult faz um integrante de um grupo de ladrões de banco que transmite seus roubos ao vivo pela internet, bem atual, né? Mesmo na mira de um experiente agente do FBI e de uma brilhante engenheira de software, devido, claro, à crescente repercussão dos seus crimes, a quadrilha se recusa a recuar e planeja seu golpe mais ambicioso. O filme é da Amazon e tem, além de Nicholas Hoult, no elenco John C. Reilly, Tati Gabriel e Christian Slater. A direção é de Degre Leite, de Trem Bala e de Deadpool 2. Como Assaltar um Banco estreia no dia 3 de setembro nos cinemas aqui no Brasil.
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1: Oi, gente, tudo bem com vocês? Uma boa quinta-feira, hoje, dia 11 de junho, véspera do Dia dos Namorados. E a gente tá chegando por aqui com um especial Dia dos Namorados Sustentável, com dicas para você curtir essa data com o seu par e também cuidar do meio ambiente. Vamos à dica de hoje. Para tornar o Dia dos Namorados ainda mais romântico, deixe o carro em casa. Faça passeios ao ar livre, em parques e praças na sua cidade. Visite e apoie instituições de preservação ambiental. E não se esqueça de sempre levar o seu lixo com você em trilhas e praias. Nada mais romântico do que ser sustentável e cuidar do planeta em que vivemos.
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1: Se você pensa que passar protetor solar serve apenas para evitar rugas ou manchas no rosto, está na hora de mudar esse conceito, hein? Com o passar dos anos, a nossa pele se torna naturalmente mais fina, ressecada, perde colágeno. Essas mudanças fragilizam a barreira de defesa do corpo, tornando a pele madura muito mais vulnerável a lesões, machucados e infecções. Proteger-se do sol na maturidade não é uma questão de vaidade, é uma necessidade real de saúde para manter a pele íntegra e protegida.
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1: E o Brasil tem vários heróis, né? Entre eles o navegador Amir Klink. E agora a gente vai ter um filme contando um dos momentos mais importantes desse monstruoso Amir Klink. 100 Dias, o filme que conta a travessia de Amir Klink pelo Oceano Atlântico. Inclusive, cenas dessa prévia foram divulgadas na semana passada, marcadas por gravações em mar aberto, cenários em estúdio e muitos detalhes da atmosfera imersiva que o filme promete oferecer ao público, evidenciando a imensidão do oceano e também o isolamento vivenciado por Amir, interpretado pelo ator Felipe Bragança. A história vai acompanhar a extraordinária jornada de Amir Klink, que o transformou na primeira pessoa a cruzar o Atlântico Sul sozinho num barco a remo no ano de 1984. A bordo de uma embarcação projetada por ele próprio, Amir enfrentou uma travessia marcada por obstáculos físicos e emocionais que colocam à prova sua resistência, coragem e capacidade de superação. Além de Felipe, o elenco tem a presença de vários nomes de peso no Brasil: Felipe Camargo, João Vitor Silva e a atriz francesa Philippine Leroy Beaulieu. Com a direção de Carlos Saldanha, de A Era do Gelo 2, o filme estreia em 29 de outubro no Brasil, no cinemas. 100 dias contando essa travessia maravilhosa de Amir Klink, imperdível.
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1: Chegando nessa quinta-feira maravilhosa com mais uma edição do Meu Amigo Pet. E se você quer mimar o seu cachorro com petiscos naturais, anote aí três ótimas opções. A couve-flor traz cálcio e fósforo. O pepino é leve, rico em água e pouquíssimo calórico. E a mandioquinha é uma excelente fonte de energia com vitaminas do complexo B. Alimentos fáceis de encontrar que dão um show de nutrição no potinho do seu pet. Inove no cardápio com saúde e veja o seu melhor amigo lamber os beiços.
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0: Bom, saiba que é possível, hein? Misture uma parte de bicarbonato com duas de água oxigenada a 20 volumes. Finalize com gotas de vinagre de maçã e aplique em tudo, dos azulejos às torneiras. E o resultado é limpeza total e segurança para sua saúde, né? É praticidade que cabe no bolso e funciona de verdade.
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1: A Secretaria de Comunicação do Governo gastou 984,8 milhões de reais com propagandas na televisão desde o começo do terceiro mandato do presidente Luiz Inácio Lula da Silva. Os dados são do Sistema Oficial do Governo e levam em conta apenas os 7 grupos de TV que mais receberam verba para exibir essas campanhas. Os números de 2026 mostram apenas os gastos de janeiro e fevereiro, que são os meses mais recentes com dados disponíveis. A TV Globo ficou com um pouco mais da metade de todo o dinheiro espalhado entre esses 7 grupos de TV. O valor que a emissora recebeu é maior do que a soma do dinheiro entregue para SBT, Band, Rede TV, TV Cultura e TV Gazeta juntas durante esse período. A Record aparece em segundo lugar na lista, tendo recebido 228,9 milhões de reais, seguida pelo SBT, que ficou na terceira posição com 143,1 milhões de reais.
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semana saiu o primeiro trailer do filme Como Roubar um Banco, comédia de ação estrelada por Nicholas Hoult. Eu sou Rui Bala, vamos falar desse trailer agora aqui no Na Tela. Cheio de roubos ambiciosos, perseguições explosivas e situações inusitadas, as cenas desse trailer mostram mais detalhes da atmosfera irreverente e eletrizante que o filme promete. Na trama, Nicholas Hoult faz um integrante de um grupo de ladrões de banco que transmite seus roubos ao vivo pela internet, bem atual, né? Mesmo na mira de um experiente agente do FBI e de uma brilhante engenheira de software, devido, claro, à crescente repercussão dos seus crimes, a quadrilha se recusa a recuar e planeja seu golpe mais ambicioso. O filme é da Amazon e tem, além de Nicholas Hoult, no elenco John C. Reilly, Tati Gabriel e Christian Slater. A direção é de Degre Leite, de Trembala e de Deadpool 2. Como Assaltar um Banco estreia no dia 3 de setembro nos cinemas aqui no Brasil.

0: 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A leitura melhora a capacidade de empatia. Quando nos colocamos no lugar de personagens, treinamos nosso cérebro para compreender e respeitar outras perspectivas. 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
1: Os Correios começaram um grande trabalho de transporte para entregar 5.655 novos veículos do PAC Saúde para todos os estados do Brasil e para o Distrito Federal. O objetivo da ação é melhorar a estrutura do Sistema Único de Saúde, aumentando a capacidade de atendimento médico e de dentistas, além de facilitar o transporte de pacientes em cidades, no campo e em regiões de difícil acesso. A nova frota tem ambulâncias, consultórios de dentista móveis, vans e micro-ônibus. A primeira parte das entregas começou na última semana de maio.
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6: Começa aqui pela Pool FM Music Delivery com os grandes sucessos da dance. Mixados em um set especial para você desde já. Eu te agradeço pela sua conexão. 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Music Delivery sempre aqui em 3 edições diárias. Segunda a sexta-feira, 10 da manhã, 2 da tarde e 8 da noite. Em 1980, a banda de synth pop americana de Sacramento, California, Cause and Effect, lançava You Think You Know Her, talvez o seu maior hit, né? Tiveram outros também, mas não alcançaram o mesmo sucesso. E a banda acabou oficialmente em 2020. Durou bastante, né? Rob Rowe e Sean Rowley, You Think You Know Her, aqui no Music Delivery, agora na Pool FM. 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

0: Weekends, I've Been Thinking About You. 1994, antes de 1988, Voice and Fashion com Give Me Your Love. E as edições aí no meio, as edições de quando comecei minha carreira. Também o TKA com X-Ray Vision, 1988. TKA significa Tony, Kale and Abby. Antes, Judy Torres com Love You, Will Love Me, 1989. Steve B com Party Your Body, de 88. E o Cause and Effect, abrindo aqui com You Think You Know Her, 1990. Cause and Effect, que era Robert Rowe e Keith Mile. Fechando então mais um Music Delivery, sempre aqui na Pool, de segunda a sexta, 10 da manhã, 2 da tarde e 8 da noite. Três edições, portanto. No YouTube, estou no arroba Jeff Fernandes 007, Jeff com dois Fs e o 007, os números. E no Insta, no arroba JF Voz. Valeu, abraço, hein?
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1: Oi, gente, tudo bem com vocês? Uma boa quinta-feira. Hoje, dia 11 de junho, véspera do Dia dos Namorados. E a gente tá chegando por aqui com um especial Dia dos Namorados Sustentável. Com dicas pra você curtir essa data com o seu par e também cuidar do meio ambiente. Vamos à dica de hoje. Para tornar o Dia dos Namorados ainda mais romântico, deixe o carro em casa. Faça passeios ao ar livre, em parques e praças na sua cidade. Visite e apoie instituições de preservação ambiental. E não se esqueça de sempre levar o seu lixo com você em trilhas e praias. Nada mais romântico do que ser sustentável e cuidar do planeta em que vivemos.
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5: Vamos iniciar a nossa missão espacial imaginária, trazendo para você as músicas do momento, as produções relevantes do universo Dance Underground e suas vertentes. Já vamos decolando, já indo para trás da lua, trazendo Terry Hunter featuring Barbara Tucker com Holding On. Sinta-se à vontade, aumente o volume, boa viagem.
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0: 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O presidente Luiz Inácio Lula da Silva anunciou que vai autorizar o Ministério da Justiça a enviar mensagens para quem estiver usando celulares roubados ou furtados, exigindo que os aparelhos sejam devolvidos para a polícia. A ação faz parte de um novo plano de segurança pública focado em inteligência e no rastreamento dos aparelhos. Lula admitiu ter ficado preocupado ao pensar em como a população receberia a novidade, lembrando que a maioria das pessoas que compra ou usa esses celulares no mercado informal tem pouco dinheiro. Apesar do receio com o impacto da medida, o presidente decidiu seguir em frente com o plano.
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2: Se você pensa que passar protetor solar serve apenas para evitar rugas ou manchas no rosto, está na hora de mudar esse conceito, hein? Com o passar dos anos, a nossa pele se torna naturalmente mais fina, ressecada, perde colágeno. Essas mudanças fragilizam a barreira de defesa do corpo, tornando a pele madura muito mais vulnerável a lesões, machucados e infecções. Proteger-se do sol na maturidade não é uma questão de vaidade, é uma necessidade real de saúde para manter a pele íntegra e protegida.
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4: 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A leitura estimula o cérebro de forma intensa. Em exames de ressonância magnética, regiões relacionadas à linguagem, memória e emoção se ativam quando alguém está lendo ou ouvindo uma história.
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2: A cesta com os produtos mais usados nas festas juninas ficou 4,62% mais barata nos últimos 12 meses, contados até maio de 2026. Os dados são de uma pesquisa da Fundação Instituto de Pesquisas Econômicas. O estudo acompanhou os preços de ingredientes essenciais para os doces e pratos da época, como leite condensado, bombom, goiabada, coco ralado, farinha de trigo, arroz, milho, maçã, abóbora, mandioca, cachaça e vinho. O arroz teve a maior queda de 15,58%, enquanto a abóbora foi o produto que mais subiu, com alta de 31,41%.
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0: 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A prática da biblioterapia, que é o uso terapêutico da leitura, tem sido usada por educadores, psicólogos e bibliotecários para promover saúde mental, diálogo e autorreflexão. 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
4: E o Brasil tem vários heróis, né? Entre eles, o navegador Amir Klink. E agora a gente vai ter um filme contando um dos momentos mais importantes desse monstruoso Amir Klink. 100 Dias, o filme que conta a travessia de Amir Klink pelo Oceano Atlântico. Inclusive, cenas dessa prévia foram divulgadas na semana passada, marcadas por gravações em mar aberto, cenários em estúdio e muitos detalhes da atmosfera imersiva que o filme promete oferecer ao público, evidenciando a imensidão do oceano e também o isolamento vivenciado por Amir, interpretado pelo ator Felipe Bragança. A história vai acompanhar a extraordinária jornada de Amir Klink, que o transformou na primeira pessoa a cruzar o Atlântico Sul sozinho num barco a remo no ano de 1984. A bordo de uma embarcação projetada por ele próprio, Amir enfrentou uma travessia marcada por obstáculos físicos e emocionais que colocam à prova sua resistência, coragem e capacidade de superação. Além de Felipe, o elenco tem a presença de vários nomes de peso no Brasil: Felipe Camargo, João Vitor Silva e a atriz francesa Philippine Leroy Beaulieu. Com a direção de Carlos Saldanha, de A Era do Gelo 2, o filme estreia em 29 de outubro no Brasil, no cinemas. 100 dias contando essa travessia maravilhosa de Amir Klink, imperdível.
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1: O Instituto Butantan confirmou que vai continuar os testes da sua vacina contra a dengue em pessoas com 60 anos ou mais. A decisão de manter os testes acontece ao mesmo tempo em que o Ministério da Saúde suspendeu temporariamente o uso da vacina na última segunda-feira. Os testes para descobrir se a vacina é segura e funciona bem continuam em andamento em 4 centros de pesquisa no Rio Grande do Sul e um no Paraná. A pesquisa tem a participação de 997 voluntários, homens e mulheres, divididos em grupos para estudo.
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0: bem do seu amiguinho.
1: Chegando nessa quinta-feira maravilhosa com mais uma edição do Meu Amigo Pet. E se você quer mimar o seu cachorro com petiscos naturais, anote aí três ótimas opções. A couve-flor traz cálcio e fósforo. O pepino é leve, rico em água e pouquíssimo calórico. E a mandioquinha é uma excelente fonte de energia com vitaminas do complexo B. Alimentos fáceis de encontrar que dão um show de nutrição no potinho do seu pet. Inove no cardápio com saúde e veja o seu melhor amigo lamber os beiços.
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3: 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O nariz humano pode detectar mais de 1 trilhão de odores. Nossa capacidade olfativa é muito mais complexa do que se pensava anteriormente, permitindo que distingamos uma variedade enorme de cheiros.
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1: A Polícia Rodoviária Federal e a ONG Childhood Brasil lançaram a 11ª edição do relatório do projeto Mapear, com dados dos anos 2025 e 2026. A pesquisa encontrou 13.758 locais perigosos para a exploração sexual de crianças e adolescentes na beira das estradas federais do país. Esse número é 22,2% menor do que o do relatório passado. A queda aconteceu porque a polícia melhorou a forma de fazer a contagem, passou a usar GPS de alta precisão nas fiscalizações e também porque parte desse crime mudou para a internet. Os lugares perigosos identificados incluem postos de gasolina, hotéis, motéis e comércios na beira da estrada.
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2: No ar, mais um Music Delivery com o melhor dos anos 80, 90 e 2000. E neste set, House Music e Tribal Music, Tribal, né, dos anos 90. Nascida no Canadá, Deborah Ann Cox é cantora, compositora, atriz. E o seu maior sucesso na música foi Nobody's Supposed to Be Here, ficando aí nos charts da Billboard durante 14 semanas, um pouco antes, em 1995. Porém, Deborah lançava Who Do You Love, que abre aqui mais um Music Delivery na Pool FM. Deborah Cox.
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0: 1996. E Deborah Cox abrindo aqui com Who Do You Love, 1995. Deborah Ann Cox, canadense, cantora de R&B, soul, compositora e atriz. Deve ser youtuber também. Todo mundo hoje é youtuber, até eu. Inclusive, estou lá no YouTube, @jfernandes007, certo? No Insta, @jfvoz. Obrigado pela sua conexão. Music Delivery sempre aqui na Pool, segunda a sexta-feira, 10 da manhã, 2 da tarde e 8 da noite. Até o próximo.
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4: Gente boa, olha, banheiro brilhando sem química pesada. Bom, saiba que é possível, hein? Misture uma parte de bicarbonato com duas de água oxigenada a 20 volumes. Finalize com gotas de vinagre de maçã e aplique em tudo, dos azulejos às torneiras. E o resultado é limpeza total e segurança para sua saúde, né? É praticidade que cabe no bolso e funciona de verdade.
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2: Vamos iniciando a nossa viagem espacial imaginária, orbitando o nosso planeta e trazendo para você as músicas do momento, as produções relevantes do universo Dance Underground e suas vertentes. Vamos decolando aqui com Milton Jackson e Brian Cage, numa absoluta exclusividade. Fire Emoji, aumente o volume, boa viagem.
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1: O total de famílias brasileiras com dívidas chegou a 81,6% em maio de 2026, segundo a pesquisa de endividamento e inadimplência do consumidor PEIC, divulgada pela Confederação Nacional do Comércio. O resultado preocupa a economia, pois esse é o maior número já registrado desde que a pesquisa começou a ser feita. Os dados mostram que o endividamento da população está crescendo mais rápido. Na comparação com maio de 2025, quando o número era de 78,2%, houve um aumento importante em um ano. Essa subida também foi percebida de um mês para o outro, com um crescimento em relação a abril, quando o total de famílias endividadas era de 80,9%.
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2: Estamos de volta a mais uma edição aqui no Music Express. Eu sou o Rui Balá, que alegria, que bom a gente tá por aqui. Nosso Expresso está pitando e a gente não perde tempo. Já vamos partir para a música boa.
1: Atenção, senhores passageiros a bordo do Music Express. Estamos iniciando neste exato momento a nossa viagem. Partimos agora de nossa primeira estação, Estação 70.
2: Estação 70 de hoje, que a gente começa com o grupo vocal Norris Harris, Alphonse Washington, Monroe Steele e Ivory Bell, lá de New York City. A mistura era soul e disco music. Moment of Truth, produção de Reggie Sadler e Help See, 1975, aqui no Music Express. Tô animadíssimo.

compositores da era disco foi Greg Diamond, né? Demais. De Side of Midnight, 1978. Aliás, ele que criou o Musique, sabe? Do Keep On Jumping, que a gente toca direto por aqui. O projeto dele sensacional, Greg Diamond Star Cruiser. E os arranjos maravilhosos, a mistura sensacional e a cara de Nova York. Tá louco, a gente começou com Moment of Truth. Estação 70, segue já que estamos falando nele, já que estamos falando que ele criou o Musique. A gente vai tocar outra, além de Keep On Jumping, produção do Greg Diamond também. Jocelyn Brown, vocalista maravilhoso, não precisa dizer mais nada. Christine Whitshire. Bush in the Bush, um dos grandes clássicos da disco underground. Letras sugestivas e um grupo que era apenas estúdio, não tinha formação fixa, sempre trocava as vocalistas. Vamos lá, Musique in the Bush, 78. Aqui seguindo a estação 70. Que ritmo, hein, Brasil?

0: CJ & Co, do Devil's Gun, né? Pegada de metal, pegada de groove. É, aliás, ele, né? Os dois estavam sempre nos clubes, né? De Detroit e Nova York, e formaram aí esse projeto sensacional. Come on, Dance Dance. Espetáculo aqui no nosso Super Music Express. Music também passou por aqui. A gente vai fechar a estação 70 com um som, aliás, é um dos clássicos, né? Da era disco, já do finzinho da era disco, 1979. Ela era artista da Solar Records, a Carrie Lucas. Produção do Dick Griffin, né? Fundador da Solar, e também o Leon Silvers, que atuou em outros grupos, inclusive no Dynasty. A Carrie Lucas foi casada com Dick Griffin e é madrasta do Kenny Latimore, cantor de muito sucesso de R&B, principalmente na década de 80 e 90. Vamos lá então, Carrie Lucas, Dance With You, 1979, pra fechar a estação 70.
1: Senhores passageiros, estamos neste momento passando pela estação 70 e dentro de instantes estaremos em contato com a nossa próxima estação. Obrigado.

0: Atenção, senhores passageiros. Estamos agora entrando em nossa nova estação. Sejam bem-vindos à Estação 80.
1: São 80, a gente começa com um dos grupos mais sensacionais. A gente tocou recentemente, a gente sempre toca, né? Grupos aí fundados e produzidos pelo Randy Miller, BT Express, Sky, entre outros. O Brass Construction tem a pegada mais do brass, né? Dos metais. O groove é sempre sensacional. Walking the Line, né? É um espetáculo. A época que eles pegaram mais o synth funk ali,

The Moment of My Life. E esse é esse. Fala pro Pedro aí, conhece essa voz, Rui? Claro. Jocelyn Brown cantando aí no Inner Life. É uma pegada disco que eles chamam de Disco Garage, 1982, né? Larry Levan, um cara que adorava, amava essa música, tocou demais lá no Paradise Garage, né? O grande, a casa icônica de New York City. Então a gente mandou também, junto com Brass Construction, aqui no nosso Music Express, na Estação 80, que não para e vem com um projeto sensacional.

0: Iniciamos a estação 80 e temos que pular para 90. Vamos nessa.
1: Atenção, senhores passageiros. Nesse instante, estamos entrando em nossa nova estação. Você está a bordo do Music Express. Esta é a estação 90.
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0: Seguindo sempre por aqui, tá tudo certo aí com você, né? Vamos lá, vamos seguir a estação 90 e já vamos começar com uma paulada do CC Music Factory, o grupo do Robert Cleveland e David Cole, que tinha vocais espetaculares. Martha Wash, Zelma Davis e Freedom Williams. A mistura era

Say hi, oh. Ah, eu adoro cantar. Bobby Ross Avila, prodígio do R&B, produtor de Los Angeles, na pegada da música latina com soul, com R&B, com groove do hip hop também. Essa música é demais. Bobby Ross Avila depois acabou produzindo discos pra Usher, Janet Jackson, entre outros. Que passa de 1995, então, que a gente mandou aqui pra você. Vamos seguir no mesmo ritmo, na mesma pegada. Lisa Lizard and Cool Jam, Lisa Velez, com Alex Mosley e Mike Hughes, formaram esse grupo bem legal, né? O Full Force aí, junto com ela, banda de destaque na cena freestyle de New York. Então, Let the Beat Hit, né? 1991, Lisa and

fechar a estação, a vida. Pra fechar o programa também, né? Cici Peniston, depois do Finally, ela veio com tudo com essa aqui. Keep on Walking não foi tão tremendo sucesso como foi Finally, mas demais, né? Steve Silk Hurley, monstro que produziu a Cici Peniston, que era modelo no começo da sua carreira. Depois o Steve Silk Hurley falou: peraí, você tem uma voz boa, vamos cantar, vamos, vou te ajudar. Enfim, outros tempos, né? 1992, então. Fechamos aqui mais uma edição do Music Express.

PUC, dá aquele apoio, aquela força pra gente. A gente sempre volta. Quintas-feiras, 3 da tarde, tá ouvindo? Maravilha. Grande tarde, grande final de semana. Tá no sábado também? Grande domingo pra você, sempre às 10 da noite. Um grande abraço e que Deus abençoe sua família. Sempre estamos de volta aqui na nossa viagem louca do Music Express.

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3: O STF retomou o julgamento dos recursos que discutem as novas regras de responsabilidade para as redes sociais no Brasil. O relator ministro Dias Toffoli sugeriu alguns ajustes no texto para deixar claro que a culpa das plataformas não é automática, mas elas devem agir rápido após receberem denúncias. Pela proposta, as redes sociais passam a responder na justiça junto com os golpistas ou autores de conteúdos ilegais, caso fiquem parados após serem notificadas. As empresas de tecnologia pedem esclarecimentos sobre a decisão e tentam conseguir um prazo de transição para se adaptarem às exigências.
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21: Começa mais um original Hot Mix, o programa clássico de mixagens dos anos 80 e 90 e sempre com sets originais daquela época. Grandes DJs do Hot Mix. Eu sou o Jeff Fernandes, o seu host, e sempre com

0: no Hot Mix, Calling On Your Love. Seguindo o Hot Mix com meia hora com hits clássicos dos anos 80 que bombavam nas pistas e rádio de todo mundo. Vamos pro ano de 1985, precisamente. Now who, John?
1: This is the one and only Prince.
0: No Hot Mix, da Pool FM.

0: Wang Chang, Dance Hall Days. You remember Wang Chang, right, John?
1: I remember the big hit, Everybody Have Fun Tonight, from 1986.
0: Essa é de 1982, quando a banda ainda se chamava Wang Chang. Esse é o original Hot Mix, anos 80 e 90 e às vezes 70 também. 2 horas mixadas com os DJs da época, exatamente como foi ao ar na mesma época. Todas mixadas no vinil, no disco e às vezes no reel-to-reel, né? O nosso tape de rolo, né? Edições que eram feitas na Gillette, né? Cortando e emendando a fita. Grandes tempos! Já já o Hot Mix volta com Sugar Hill, Money Love, Change, CNC Music Factory, Michael Jackson e many more.
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0: 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O Conselhão, Conselho de Desenvolvimento do Governo Federal, entregou ao presidente Lula uma proposta para acabar com os subsídios aos combustíveis fósseis no Brasil. O relatório aponta que esses benefícios criam dependência fiscal, distorcem preços e atrasam a redução das emissões de carbono. Só em 2024, o Brasil destinou 47 bilhões de reais em benefícios fiscais ao setor, segundo o Instituto IESC. A proposta prevê um cronograma gradual para eliminar esses incentivos, com os recursos sendo redirecionados para energias limpas e políticas sociais. O próprio documento reconhece que a mudança enfrenta resistência de grupos econômicos e políticos ligados ao setor fóssil.
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11: Mix. De volta com a segunda hora aqui do Hot Mix.
10: Throwing it back with a twist. Clay D keeps it fresh, sampling Cheryl Lynn's classic.
11: 1988, Beatmaster Clay D, do álbum chamado You Be You and I Be Me. Essa é com o sample de 1978, da clássica de Cheryl Lynn.
10: To

0: 1980, do álbum chamado Sure Shot. E assim termina o Original Hot Mix, o melhor dos 80 e 90 mixados pelos grandes DJs da época. O som dos 80, o groove dos 90, duas décadas inesquecíveis, esse é o Original Hot Mix. No Instagram estou lá no @JFVoice. Simples assim, @JFVoice. John, thank you very much. I'm signing off. See you next week.
1: This is it, Jeff. Hot Mix will be right back next week. I hope you have a great weekend.
0: Bye.
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8: O Ministério da Gestão e da Inovação autorizou os servidores federais a encerrarem o expediente até 3 horas mais cedo nos dias de jogos da seleção brasileira na Copa do Mundo. A flexibilização não é um ponto facultativo e os órgãos públicos devem se organizar para manter o atendimento, principalmente dos serviços essenciais. Todas as horas que não forem trabalhadas por conta das partidas precisarão ser compensadas obrigatoriamente entre agosto e setembro de 2026. Os profissionais que trabalharem presencialmente aumentarão a jornada diária, enquanto os de teletrabalho deverão cumprir as metas para evitar descontos no salário.
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4: E aí, beleza? Tá na hora de mais um Music Delivery aqui na Poo FM. As clássicas da Dance Music dos anos 80, 90 e 2000. Eu sou o Jeff Fernandes, apresentando e mixando aqui de segunda a sexta-feira, às 10 da manhã, 2 da tarde e 8 da noite. Você está convidada e convidado a curtir aqui na Poo o Music Delivery. E também convidada e convidado a estar junto comigo, não só no Music Delivery, como também no YouTube, no arroba jefffernandes007 e no Instagram, no arroba jfvoz. Ok? E em 1992, Michael Jackson flertava com o New Jack Swing, um estilo que teve seu ápice entre 86 e até 94, 95, que foi, na minha opinião, um dos últimos momentos da dance para se fazer aquelas edições criativas, né, como as das décadas de 80 e 90. Isso por causa da batida quebrada, né, que tinha ali. Bom, depois disso, as músicas adotaram de vez, né, o padrão compasso simples, né, a coisa mais reta, né, vou chamar assim para facilitar, com menos possibilidades de criação. Para abrir esse set, Michael Jackson, produzido por Ted Riley, um dos cabeças do New Jack Swing. Jam!

0: Show Music Deliver com Johnny Torres. Love You, Will You Love Me. Uma música bem legal, muito boa, mas uma das piores mixagens da Dance Music. O engenheiro estava dormindo, deve ter colocado não estagiário, mas alguém estagiário do estagiário, né? Desculpa aí os estagiários por isso, que inclusive estava com muita pressa. Ou surdo, que parece que ela tá cantando num karaokê. Parece que o cara deu um bypass nos processadores. Bypass é quando você tem um equipamento de áudio para processar o som, e aí você aperta um botão e passa por ele, como se ele não tivesse ali, embora ele esteja. Então é um passa direto, né? Um bypass. Essa é a impressão. Tipo, gravou no microfone de doce, botou lá uma câmera de eco. Nem o reverb, não, tem um reverb desses de karaokê, bem ruim, mas a música é muito legal, que é uma pena, inclusive. Antes aqui, o Depeche Mode com Strange Love, de 87, do álbum Music for the Masses. Cause and Effect, You Think You Know Her, de 90, também de 90, Concept One, The Question, uma das melhores músicas que tem o Noel, que deve ter um range de vocal aí privilegiado, né, de uma oitava e meia, né, mas ainda assim, as músicas do Noel são bem legais. Você vê que extensão vocal nem sempre quer dizer alguma coisa, né? Positiva, né, pelo menos. Tem gente que tem 4 oitavas de range, do grave até o agudo. Exemplo clássico aqui, Mariah Carey, né? Tem um grave, tem um agudo, tem aquela voz lá de do apito lá de cachorro, né, que só cachorro escuta, né, as frequências ultra altas. Mas ela é um caso positivo que usa tudo isso para uma boa música. Também The Covergirls com Show Me, lançada em 86, mas o álbum vem em 87 e a música ficou bem mais conhecida em 87. Naquela época, veja bem, naquela época, as músicas duravam mais nos charts. E por quê? Porque, bom, várias teorias, mas uma delas é que o número de lançamentos era infinitamente menor do que hoje em dia. Hoje em dia tem uma música lançada a cada 5 minutos e meio. Então as músicas duram bastante nos charts hoje em dia, tipo, sei lá, 4 ou 5 minutos. E o que acaba caindo num paradoxo. E por quê? Porque hoje você tem muito mais músicas e muito menos tempo para ouvir essas músicas. Então você ouve quando ouve, uma vez só, depois deleta ou esquece a música, porque tem várias outras que foram lançadas, e enquanto você está ouvindo, estão sendo lançadas ao mesmo tempo, o que faz com que um ou outro artista seja lembrado ou seja seguido. E abrindo aqui com Michael Jackson e Jam, 1992, do álbum Dangerous, com inserções de vocais bem sapecas no meio do Heavy D and the Boys, o mesmo Heavy D que faz o rap no original de Jam, mas aqui um sample de uma música chamada We Got Our Own Thing, 1989. Beleza? Fechando aqui então mais uma edição do Music Delivery, sempre aqui na Pool, segunda a sexta-feira, em 3 edições, 10 da manhã, 2 da tarde e 8 da noite. No YouTube, @ Jeff Fernandes com 2 F's 007. No Instagram, @ JF Voice.
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6: Essa semana saiu o primeiro trailer do filme Como Roubar um Banco, comédia de ação estrelada por Nicholas Hoult. Eu sou Rui Bala, vamos falar desse trailer agora aqui no Na Tela. Cheio de roubos ambiciosos, perseguições explosivas e situações inusitadas, as cenas desse trailer mostram mais detalhes da atmosfera irreverente e eletrizante que o filme promete. Na trama, Nicholas Hoult faz um integrante de um grupo de ladrões de banco que transmite seus roubos ao vivo pela internet, bem atual, né? Mesmo na mira de um experiente agente do FBI e de uma brilhante engenheira de software, devido, claro, à crescente repercussão dos seus crimes, a quadrilha se recusa a recuar e planeja seu golpe mais ambicioso. O filme é da Amazon e tem, além de Nicholas Hoult, no elenco John C. Reilly, Tati Gabriel e Christian Slater. A direção é de David Leitch, de Trem Bala e de Deadpool 2. Como Assaltar um Banco estreia no dia 3 de setembro nos cinemas aqui no Brasil.

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2: E falando em produção relevante, essa música marcou um momento na minha vida. Momento que obviamente não volta mais, mas novos momentos surgem. E fiquei surpreso quando soube dessa remix ano passado, porque apesar de se tratar de um projeto importante do ano de 79, jamais imaginaria que alguém pudesse fazer uma remix 45 anos depois desta faixa.

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2: Oi, gente, tudo bem com vocês? Uma boa quinta-feira, hoje, dia 11 de junho, véspera do Dia dos Namorados. E a gente tá chegando por aqui com um especial Dia dos Namorados Sustentável, com dicas pra você curtir essa data com o seu par e também cuidar do meio ambiente. Vamos à dica de hoje. Para tornar o Dia dos Namorados ainda mais romântico, deixe o carro em casa. Faça passeios ao ar livre, em parques e praças na sua cidade. Visite e apoie instituições de preservação ambiental. E não se esqueça de sempre levar o seu lixo com você em trilhas e praias. Nada mais romântico do que ser sustentável e cuidar do planeta em que vivemos.
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0: vai colocar aquelas músicas que os DJs adoravam tocar nos anos 80, 90. Só coisa legal. Sempre com aquela pitadinha do ano 2000, né? Muita coisa boa. Ó, tem Madonna, Ricky Astley, Erasure, Robin S. E pra começar tem o Lee Merrill, To Go Crazy. Aqui é Timeline.
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